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1: Modão bonito que nós conferimos. Você sabe, o nosso Sertanejo Classe A é selecionado com muito carinho, com só sucesso, só música boa, tá bom? Nós vamos ver o nosso intervalo, daqui a pouquinho tem mais. Eu volto já.
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4: 9:14.
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1: Você está ouvindo o Sertanejo Classe A. De volta com você com mais um bloco de música boa.
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0: bom? Nós vamos ver o nosso intervalo daqui a pouquinho, tem mais. Eu volto já.
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4: 9:32.

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1: Já já, mais músicas pra você no Classe A.
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4: 9:51.
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1: A gente volta em instantes com você.
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0: 10 e 9.
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0: E agora é hora da gente ir embora com o pé na estrada. Mais uma vez, obrigado você pelo carinho da audiência aqui do amigo Elmer de Andrade, com a sua rádio, com o sertanejo classe A. Eu volto na próxima edição. Um abraço e até!
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4: 10h27.
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13: Terça-feira recheada com o melhor do sertanejo universitário para você ficar por dentro das novidades e também curtir o que foi muito sucesso. Agora com Jonatas Gonçalves, estamos chegando. Com a melhor sequência sertaneja.
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0: Ricardo e Thiago.
1: Valeu, Zé Novaes!
0: Bom demais!
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6: 10h47.
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0: Mari Fernandes, uma salva de palmas, galera. Mari.
1: Agora eu senti o clima de hit.
0: Que pancada.
1: Não foi, não?
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1: O melhor da música sertaneja passando aqui no programa Arena Sertaneja na edição de hoje. Tudo de bom pra você na audiência, onde quer que você esteja curtindo o nosso programa. Obrigado pelo carinho de sempre.
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4: 11:06.
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0: que pariu!
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0: Agora o Flaverão.
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2: Bem, eu também tô curtindo com você essa linda canção aqui no Arena Sertaneja. Obrigado pela audiência, onde quer que você esteja aqui curtindo o nosso programa.
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4: E 23.
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2: O melhor do sertanejo universitário, sempre neste horário, com o Jonatas Gonçalves, todo dia tocando o melhor da música sertaneja pra você.
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1: É, eu também tô curtindo com você essa linda canção aqui no Arena Sertaneja. Obrigado pela audiência, onde quer que você esteja aqui curtindo o nosso programa.
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4: 11h42.
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0: É desse jeito.
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1: O melhor da música sertaneja passando aqui no programa Arena Sertaneja na edição de hoje. Tudo de bom pra você na audiência, onde quer que você esteja curtindo o nosso programa. Obrigado pelo carinho de sempre.
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4: 12:02.
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0: Obrigado, meu povo.
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0: Alô, Cristiano Araújo!
1: Obrigado!
0: Bruno Barroso!
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0: pessoal, enfim, a gente vai ficando por aqui. O meu muito obrigado pela sintonia. Amanhã, quarta, a gente está de volta neste mesmo horário. Beijos!
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0: meia-noite e 21.
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0: Meia-noite e 22.
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4: Meia-noite e 39.
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2: Meia-noite 59.
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1: E 20.
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3: 1h40.
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2: 2 horas.
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4: 12h20. 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
1: Ambrósio.
2: Apelido dele?
1: Lobisomem. 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

Guri, gurizão irresponsável. 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
1: Olha, Bruno.
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2: Doze e 39.

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2: 3 e 1.
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1: Esse é o Bailão do Champion. Fala aí, Alessandro.

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4: 3:21.

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2: E 42.
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3: Quatro e um.
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1: Quatro e vinte e um. 87,9.

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4: 4h42.
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1: 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Eu no contrapasso veio da minha terra para aqueles de dançar de lado, meu companheiro. Lá em cima da serra, né?

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9: 5:03.
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2: 5h22.
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2: 5h42. 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

história. E o legal disso é que vocês fazem parte dessa história. E essas canções que a gente vai tocar nos abriram as portas e nos fizeram acreditar no sonho de poder estar aqui hoje, nesse palco, tocando ao vivo pra cada um de vocês. Vai, geração!

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3: 6:02.
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3: 6:19.
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5: 6h42. 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
1: Hora certa 6:59. 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
22: 7h26. 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
3: Oito horas.
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21: Alô você, bom dia, bom dia, bom dia, bom dia. Estamos chegando com o nosso programa Toca Todas aqui na Integração FM na manhã desta quarta-feira, hoje 16 de setembro de 2026. Bom dia para você, amanhã com tempo bom, friozinho, a temperatura hoje cedinho por volta de 6 graus, lá às 5 da manhã, por aí, né? E a previsão indica tempo bom, tempo firme hoje, a área de alta pressão favorece o tempo firme aqui no vale. De manhã friozinho e à tarde esquenta um pouquinho, a máxima pode chegar a 22 graus na tarde de hoje. E o bom é que hoje nem nevoeiro tivemos, né? Nem nuvens baixas. O sol já está presente, aquecendo o nosso dia, o astro rei, o dia está muito bonito. Pouquíssimas nuvens, quase nada de nuvens no céu. E o dia, com certeza, ele será um dia muito agradável no que se refere à temperatura. 8 horas e 7 minutos, essa previsão ela permanece para amanhã e também sexta-feira. Sexta-feira aumenta um pouco a nebulosidade, mas o tempo segue firme. E a mínima, amanhã, quinta-feira, muito parecido com hoje, mínima de 6 e máxima de 25. Na sexta-feira, mínima de 9 com máxima de 24, mas no final de semana a chuva deve voltar para nós. Tanto no sábado quanto no domingo, as temperaturas aumentam novamente. Sábado, mínima de 14 com máxima de 26. Domingo, mínima de 16 com máxima de 22. Segunda-feira dá uma melhorada, mas na terça-feira pode voltar a chover de novo. É um sistema de baixa pressão que deve trazer essa chuva para nós também na terça-feira, 22 de setembro, quando inicia a primavera no hemisfério sul, né? É, dia 22 será uma terça-feira. Ou seja, a próxima terça-feira, na semana que vem. Muito bem, esse é o quadro aí do tempo, né? Como fica o tempo, as previsões aí pelo menos até terça da semana que vem. Hoje, nas datas comemorativas, hoje é o Dia Internacional para a Preservação da Camada de Ozônio. Segundo cientistas, isso foi lá na década de 80... 82, 83, não lembro direito, que isso, esse assunto veio à tona, que a camada de ozônio, que é o que nos protege dos raios ultravioletas. Muitas pessoas perguntam e falavam na época, o que é a camada de ozônio, para que serve isso? O pessoal fala tanto, uns acreditavam, outros não, né? Mas a camada de ozônio é o que nos protege. Todo o globo terrestre possui a camada de ozônio e ela nos protege dos raios UV, ultravioletas do Sol. Se não tivesse a camada de ozônio, provavelmente nós não poderíamos nos expor ao Sol, porque ninguém aguentaria. As pessoas adoeceriam, né, com problemas de pele, enfim, não seria possível permanecer ao sol se não obtivesse a camada de ozônio. E houve um alarde muito grande naquela época, na década de 80, porque descobriu-se que em cima da camada de ozônio, que em cima da Antártida, havia um buraco na camada de ozônio. E aí, a partir daí, os cientistas começaram a se movimentar e a falar, né, e tentar descobrir os motivos, né, que estava levando aí a camada de ozônio a ceder. E chegou-se à conclusão, né, num protocolo de Montreal, que ocorreu, se eu não me engano, foi num dia como hoje que ocorreu esse protocolo. Foi em 1987, assinado o protocolo de Montreal para redução da emissão de gases nocivos à camada de ozônio. Foi lá em 1987 e que os cientistas descobriram que um dos grandes responsáveis aí esse buraco na camada de ozônio seria os CFCs, os gases clorofluorcarbonetos presentes nos aerossóis e refrigeradores. Hoje o refrigerador ele tem uma tecnologia totalmente diferente, né? Mas aquele gás que tinha ali no refrigerador, na parte de trás, ali no radiador, eu acho que é assim que se chama, não tenho certeza, mas eu acho que é assim que se chama, ou que se chamava, porque novos refrigeradores não têm mais isso. Né? E antigamente tinha aquele tal de refrigerador ali que ficava na parte de trás do refrigerador, da geladeira, né? E que seria esses gases, seriam um dos motivos, além da poluição do planeta, responsáveis por esse buraco na camada de ozônio. E como está a camada de ozônio hoje? Talvez muitas pessoas perguntam, né? A camada de ozônio, ela, depois desse tratado, ela começou a se recuperar, né? E esse buraco se forma todos os anos sobre a Antártida e durante a primavera no hemisfério sul e costuma se fechar no verão. Dados de monitoramento indicam que o buraco tem apresentado reduções significativas em tamanho e duração nos últimos anos, fruto da interrupção do uso de substâncias nocivas. E ele deve se fechar lá por 2060, por aí, ele deve se fechar completamente, né? Segundo os cientistas. Mas realmente isso foi comprovado, muitas pessoas não acreditam, né? Não acreditavam na época, que era tudo conversa, que era para isso, para aquilo, e surgem aquelas teorias de conspiração, mas se os cientistas estavam falando, e cientistas renomados, não era qualquer cientista, então realmente tinha alguma coisa, né? E aí já pensou se esse ozônio, essa camada de ozônio, ela desaparece, o que seria da vida na Terra? Seria difícil, né? Ou, aliás, talvez nem existisse, né? Então, foi um ato lá desesperado para não deixar esse buraco na camada de ozônio em cima da Antártida aumentar, evoluir, né? 8 horas e 13 minutos é um pouquinho da história e o porquê dessa data, né? Que é uma data importante, com certeza, a preservação da camada de ozônio. Dia Internacional para a Preservação. Lembramos os aniversariantes famosos, as atrizes Andréia Beltrão e Carolina Dickmann, o músico B.B. King, os cantores Cassiano e Falcão e o ator Darlan Cunha são os aniversariantes famosos. Bom dia para você, estamos iniciando o nosso programa desejando, claro, uma ótima quarta-feira. Possa ser uma quarta-feira muito boa aí na sua vida, né? Tanto no profissional quanto no pessoal.
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21: Começamos o programa com Tchê Chaleira. A nova do Tchê Chaleira, Amor Fantasma. Bom dia.

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3: 8h22.
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3: 8h39.
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16: Muito bem, voltamos com o nosso programa Toca Todas, 9 horas 8 minutos. Bom dia para você, a temperatura segue em elevação, 14,1 agora, a máxima pode chegar a 22 graus. Previsão de tempo bom, dia ensolarado nesta quarta-feira, 16 de setembro. Vamos agora com o horóscopo do dia.
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16: As previsões para você de Áries, Touro e Gêmeos. Ariana, a sua intuição tende a estar mais aguçada, o que te permite ler através da superfície. Nem tudo que foi dito ou feito pode ter a intenção que pareceu. Investigar melhor as próprias emoções te permite retomar o controle sobre si mesmo. O autoconhecimento será um grande aliado, viu, Áries? Para você do signo de Touro. Hoje pode ser mais fácil ter empatia e entender os pontos de vista alheios, o que melhora o tom das relações. Não é que possa haver desgaste, mas isso tende a ser avaliado com maior gentileza. Touro, aproveite para entender o que as suas trocas dizem sobre si mesmo, tá bom? Para você do signo de Gêmeos, hoje pode ser mais fácil focar nos seus afazeres e não se distrair tanto com o que está acontecendo ao redor. Aproveite para colocar as mãos na massa e andar com projetos, mas sem se cobrar por resultados imediatos. Faça o que estiver ao seu alcance com tranquilidade, viu, Gêmeos? No próximo bloco, as previsões para você de Câncer, Leão e também Virgem. 87,9. Vamos agora com Marcos e Beluti, Pena que Seja Namora. Bom...

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3: 9:20.
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11: Vamos em frente com o nosso programa Toca Todas. Bom dia para você. 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
3: Agora, as previsões para Câncer, Leão e Virgem. Signo de Câncer.
12: Nascidos entre 22 de junho a 22 de julho.
13: Câncer. A quarta-feira pede uma pequena fuga da rotina. Faça algo diferente, mesmo que seja simplesmente mudar o caminho, experimentar algo novo ou conversar com alguém que você não vê há tempos. No amor, uma lembrança pode aproximar você de alguém especial. Só não viva o passado quando o presente está chamando.
3: Signo de Leão.
12: Nascidos entre 23 de julho a 22 de agosto.
13: Leão, hoje alguém pode tentar convencer você de uma ideia que inicialmente parece absurda. Escute antes de descartar, você pode acabar mudando de opinião. No amor, o crush pode elogiar justamente uma característica que você nem valorizava tanto. Receba o carinho sem fazer discurso de agradecimento.
3: Signo de Virgem.
12: Nascidos entre 23 de agosto a 22 de setembro.
13: Virgem. Uma tarefa simples pode consumir sua paciência se você tentar fazer tudo perfeitamente. Hoje feito é melhor que impecável. No amor, uma situação pode sair diferente do planejado e, surpreendentemente, ficar ainda melhor. Nos estudos ou no trabalho, deixe espaço para improvisar.
3: Já já voltamos com as previsões para Libra, Escorpião e Sagitário.

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7: 9h44.
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0: Muito bem, retornamos com o nosso programa Toca Todas. Bom dia para você, 9 horas e 50 minutos. Daqui a pouquinho mais horóscopo do dia. Demorei um pouquinho aqui para voltar para o ar. 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
0: 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Passe na Ferrupinho e faça um bom negócio. 9h58, vamos a um rápido intervalo, voltamos em seguida.
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3: Nove e 58.
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0: Muito bem, voltamos com o nosso programa Toca Todas, 10 horas e 5 minutos. Bom dia para você que está com o rádio ligado na Integração FM. Vamos em frente com mais horóscopo do dia.
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16: Agora, as previsões para Libra, Escorpião e Sagitário. Signo de Libra.
17: Nascidos entre 23 de setembro a 23 de outubro.
18: Libra, a quarta-feira pode colocar você diante de uma escolha que envolve duas pessoas ou dois caminhos. Não escolha apenas para evitar conflito. Escolha aquilo que realmente combina com você. No amor, uma conversa sincera pode tirar um peso das costas. E não precisa ensaiar cada palavra antes.
16: Signo de Escorpião.
17: Nascidos entre 24 de outubro a 22 de novembro.
18: Escorpião, hoje você pode descobrir que uma pessoa estava torcendo por você em silêncio. Essa surpresa pode mudar a maneira como enxerga uma relação. No amor, baixar a guarda um pouquinho pode criar uma conexão muito mais verdadeira. Só não precisa contar todos os seus segredos de uma vez.
16: Signo de Sagitário.
17: Nascidos entre 23 de novembro a 22 de dezembro.
18: Sagitário, uma quarta-feira com cara de vamos ver onde isso vai dar. Um convite ou ideia de última hora pode deixar o dia muito mais interessante. No amor, seu jeito brincalhão estará irresistível, mas perceba se o crush está acompanhando a brincadeira. Nem todo mundo tem seu manual de instruções.
16: Já voltamos com as previsões para Capricórnio, Aquário e Peixes.
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2: 10h20.
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12: Vamos em frente com o nosso programa Toca Todas. Bom dia para você, 10 horas 27 minutos.
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14: Agora, as previsões para Capricórnio, Aquário e Peixes. Signo de Capricórnio.
15: Nascidos entre 22 de dezembro a 20 de janeiro.
16: Capricórnio, uma conversa sobre dinheiro, trabalho ou responsabilidades pode fazer você rever uma decisão recente. Não tenha vergonha de mudar de ideia quando os fatos mudam. No amor, uma pessoa pode estar esperando mais atenção sua. Hoje, 5 minutos de presença valem mais que uma declaração gigante.
14: Signo de Aquários.
15: Nascidos entre 21 de janeiro a 20 de fevereiro.
16: Aquário, sua quarta-feira pode ganhar um toque de nostalgia quando algo ou alguém do passado reaparecer. Antes de abrir aquela velha porta, veja se você realmente quer entrar novamente. No amor, uma novidade pode despertar sua curiosidade. No trabalho ou nos estudos, uma solução pouco convencional pode funcionar muito bem.
14: Signo de Peixes.
15: Nascidos entre 21 de fevereiro a 20 de março.
16: Peixes, hoje você pode estar mais observador do que falante, e isso será uma vantagem. Uma informação percebida nos detalhes pode ajudar você a evitar uma escolha ruim. No amor, alguém pode demonstrar interesse sem dizer uma palavra sequer. Observe, sorria e deixe a história se desenrolar.
14: 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Por hoje é só.
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19: Por isso que você acaba com eles, né?
18: Vamos acabar com eles, né?

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0: 10h43.
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8: Muito bem, 10 horas 46 minutos, reta final do nosso programa, mas antes a homenagem aos aniversariantes do dia.
9: Alô, gente! Esta música é para você, aniversariante, com muito carinho para você. Vamos lá!

Hoje, quarta-feira, 16 de setembro, de aniversário, Marcelo Forster. Parabéns ao Marcelo Forster, a Nilce Cornelius também, aquele abraço, parabéns. E a Laís de Lázari também de aniversário hoje. Parabéns, tudo de bom, saúde e a...

0: Esta é a homenagem dos familiares, colegas de trabalho e nossas aqui da Integração FM para você que hoje comemora o seu aniversário. A todos os aniversariantes, aquele abraço.
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0: O programa Toca Todas volta amanhã a partir das 8 horas. Seguidinha, eu tô de volta com o Rádio Repórter.

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20: 11 horas e 5 minutos, estamos iniciando a nossa programação jornalística, edição desta quarta-feira, hoje, 16 de setembro. Final da manhã com tempo bom, dia bonito, né? Algumas nuvens, mas o dia ensolarado, o astro rei reinando absoluto, né? E aquecendo o nosso dia. Tivemos uma temperatura ainda baixa na madrugada de hoje, em torno de 6 graus. Lá às 5 da manhã estava essa temperatura aí, 6 graus. E amanhã deve repetir a dose aí, praticamente igual o dia de amanhã, quinta-feira. Temperaturas baixas ainda, né? Um inverninho friozinho ainda agindo aqui para nós em nossa região. Mas a previsão para hoje é de tempo bom. Mantém-se assim pelo menos até sexta-feira, com tempo bom. Final de semana volta a chover e ainda para o início da semana que vem também. Tem previsão para terça-feira, mas acho que já na segunda pode ocorrer alguma coisa. Mas na terça-feira também tem previsão de chuva. Final de semana vai ocorrer pancadas, até em alguns momentos podem ocorrer pancadas fortes de chuva no final de semana, mas não se espera muita coisa, não. Mas vai que a tendência é que vai chover e pode ser que em alguns momentos ocorra pancadas mais fortes. A temperatura em elevação 18,4 agora aqui no centro e a máxima podendo chegar a 22 graus. Depois a gente volta a falar no tempo de forma mais completa. Hoje, nas datas comemorativas, Dia Internacional para a Preservação da Camada do Ozônio. Eu falava hoje cedo sobre isso, né? A camada do ozônio, a importante camada de ozônio. Tem muitas pessoas que não sabem para que serve a camada de ozônio. Na década de 80 surgiu um debate muito intenso quando foi descoberto sobre a Antártida um buraco na camada de ozônio. O ozônio, a camada de ozônio é o que nos protege dos raios ultravioletas, o popular UV, né, do Sol, que se não tivesse a camada de ozônio nós não suportaríamos.
1: a incidência, as pessoas não conseguiriam ficar ao sol, teriam que ficar só na sombra. E a vida no planeta estaria bem prejudicada, não tenho dúvida nenhuma. E aí na década de 80, acho que lá por 83, por aí, os cientistas descobriram que havia um buraco nessa camada de ozônio sobre a Antártida. Estava ocorrendo um derretimento muito rápido do gelo da Antártida e deduziram que era a camada de ozônio. E aí investigaram e descobriram que o responsável por isso era aquele gás das geladeiras e também dos sprays, né? Tem muita teoria sobre isso aí, né? Sabe que a guerra comercial, a guerra entre indústrias, fabricantes, é algo absurdo, assim, né? E aí, dentro dessas teorias aí, levantou-se essa possibilidade que tudo isso era conversa, era para mudar ali o sistema de fabricação desses equipamentos. Por exemplo, a geladeira usava, né? Hoje não tem nem o radiador, aquele que tinha na traseira da geladeira, mas usava muito esse gás, né? E aí surgiram essas conspirações, essas teorias aí, enfim. Mas o fato é que realmente o ser humano precisa ter essa preocupação. A camada de ozônio é essencial para a vida. Então, se tem buraco ou se não tem buraco, o importante é que ações sejam feitas para impedir que ocorra alguma coisa com a camada de ozônio. O fato é que essas ações foram feitas, por isso que hoje comemora-se o Dia Internacional para a Preservação da Camada de Ozônio. Na década de 80, foi assinado o Protocolo de Montreal, reduzindo a emissão então, de gases nocivos à camada de ozônio. Isso foi lá em 1987. Lembramos os aniversariantes famosos, as atrizes Andréa Beltrão e Carolina Dickmann, o músico B.B. King, os cantores Cassiano e Falcão e o ator Darlan Cunha. Também lembramos a morte do músico Carlos Gomes, em 1896. O biólogo e psicólogo suíço Jean Piaget, em 1980. Criada a Capitania de Alagoas em 1817, a Independência do México em 1810, e também o Mary Flower, zarpa, o navio, né? Mary Flower zarpou do porto de Plymouth, na Inglaterra, para o Novo Mundo, levando a bordo cerca de 100 pilgrims, puritanos ingleses em busca de outras terras. Isso foi lá em 1620. Também em 1630, o vilarejo de Shawmut, fundado por John Winthrop, no estado de Massachusetts, recebeu o nome de Boston, hoje uma das importantes cidades norte-americanas. Também lembramos a fundação da General Motors, a maior empresa automobilística norte-americana. Seu fundador foi William Crapo, o Billy Durant, né? O Billy. Isso foi lá em 1908, a fundação da General Motors, a GM, como nós brasileiros chamamos aqui no Brasil, a GM, né? Também... ainda lembramos que o Santos venceu o Milan por 1-0 e conquistou o bicampeonato mundial de interclubes lá em 1963. São fatos que marcam o dia de hoje na história. Nós começamos o programa de hoje com a frase do... Piaget, né? Criador de alguma das teorias fundamentais para compreender o desenvolvimento da mente humana. Ele que foi psicólogo, biólogo e psicólogo suíço, Jean Piaget, que disse o seguinte, a uma das frases interessantes, o principal, abre aspas, ó, uma frase interessante, ele trabalhava muito isso, de que o ensinamento era deixar a criança descobrir por conta própria, não fazer para a criança. Hoje a gente faz muito, comete muito esse erro, a gente faz pela criança. Ele pautava isso, ele falava muito isso, que não, a criança precisa descobrir por conta, você conduz ela, você dá o caminho para ela descobrir, para ela conseguir obter o conhecimento, né? Então ele disse o seguinte, abre aspas, o principal objetivo da educação é criar pessoas capazes de fazer coisas novas e não simplesmente repetir o que outras gerações fizeram. Fecha aspas. E é verdade, né? Eu concordo plenamente. A educação tem que ter esse objetivo, né? Proporcionar desafios, problemas, situações para que a criança ela busque se desenvolver. Né? Ela busque estruturar o seu conhecimento, né? Através de dificuldades impostas e planejadas, obviamente, né? Para que ela desenvolva o seu conhecimento, os desafios, vença os desafios e se torne uma pessoa com conhecimento. E também sem medo, né? Que enfrente as situações. Muito bem, iniciamos o programa de hoje em parceria com as agências de notícias. A vacinação dos animais tem o objetivo de proteger o pet contra doenças infecciosas, com a médica veterinária Lucila Nogueira, daqui a pouco na Dica Pet. Também bolhas, ferida e dor, o que é herpes zóster. A doutora dermatologista Vivian Barci Loureiro vai falar a respeito sobre herpes zóster. Comissão aprova endurecimento de punições para motoristas alcoolizados. Com Kate Nayane, vai endurecer um pouco aí a legislação. Uma das novidades aí é que não será só o álcool que será avaliado pelos novos aparelhos, os populares bafômetros. O pessoal da polícia não gosta que fale isso, bafômetro, não, é o etilômetro. Só que agora não vai ser nem etilômetro, vai ser o drogômetro, alguma coisa assim. Mas todas as drogas, incluindo álcool, elas serão analisadas se a pessoa consumiu ou não. Né? Principalmente crack, maconha e cocaína. Se a pessoa apresentar indícios de consumo de uma dessas drogas, terá problemas aí, provavelmente, né? Ainda entenda como vai funcionar as novas regras da ANAC, que prevêem punições a passageiros indisciplinados. É muito comum num voo ter alguém bagunçando lá, alguém incomodado por algo, e isso pode colocar em risco a vida de todo mundo. Afinal de contas, a pessoa tá num voo lá a 10 mil metros de altura, num avião, e de repente tem alguém lá incomodando, enchendo o saco, brigando, aprontando, fazendo ameaças, e pá, aí não dá, né, time? Então, novas regras aí para controlar esses abusos. Ainda, planos de saúde terão que cobrir mamografia digital para todas as idades a partir do mês que vem. Com a Milena Abreu, uma determinação, então os planos de saúde, eles vão ter que cobrir mamografia digital, que eu acho que é a mais... tecnologicamente falando, a mais eficaz, né? E para todas as idades, me parece que tinham essa separação aí por idade, né? Essa prática por parte dos planos de saúde. Com a Milena Abreu, União Europeia pode restringir acesso às redes sociais por menores de 15 anos. Com a Fabíola Altran, estão tentando, tem alguns países que já estão praticando essa nova determinação, mas eu acho, como vai controlar isso, né? Difícil. Os pais precisam entenderem isso, né? Mas e o jovem? Qual o jovem que na escola vai ter um grupo que vai usar o celular e vai ter outro grupo que não vai usar o celular, que vai ficar fora dessa prática dos jovens de hoje, né? Desse hábito dos jovens de hoje, que é o uso do celular. Então, isso é bem complexo, isso não é simples, não. Mas que sim, há uma necessidade de um certo controle aí, porque, olha, não é fácil, não. O que tem nessa internet aí não é brincadeira, né? Principalmente nas redes sociais aí. E com quem será que seu filho ou sua filha está conversando? Essa é a pergunta, né? Tem muito bandido aí na internet. Ainda outros destaques do programa de hoje. Hoje, obviamente, que a mídia nacional está... Não tem outro assunto, ontem não era diferente, mas sobre aquela pataquada que aconteceu lá em Brasília, no STF. O voto, o julgamento, isso é uma coisa absurda, eu acho absurdo. Eles, com todas as provas que já existe, que sim, o ministro Alexandre de Moraes tinha um relacionamento cabuloso com o tal do Vorcaro, ele e a esposa, né, Vivian, eu acho que é o nome, eles tinham um relacionamento cabuloso aí com esse tal de Vorcaro. Até os filhos desse casal foram beneficiados aí com cartões, crédito de R$300 mil para cada um, mas aí nunca foram usados, né, uma coisa... Enfim, era um relacionamento cabuloso. Isso está provado, isso tem mensagens provando que existia esse relacionamento. Isso seria o suficiente já para fazer uma sessão e afastar o Alexandre de Moraes ou até expulsá-lo do STF, né? Dar o bye-bye para ele. Vai, né? Deu para ti. Mas não, eles fizeram uma sessão para saber se eles iriam abrir um julgamento, abrir um processo ou um procedimento, enfim, para julgar, para investigar, então, o ministro Alexandre de Moraes. Foi tudo que foi feito ontem, foi para saber se eles iriam fazer isso, né? Mas daí se viu um STF, se assistiu um STF, né, desprovido da liturgia se exige, né, por parte dessas autoridades, o que se viu ali parecia uma guerra de gangues rivais, né, os xingamentos, e está bem claro, está bem definido, quem é quem ali, né? Só que realmente faltou autoridade para o presidente da sessão, que era o Fachin, né? Ele foi intimidado, principalmente pelo Dino, né? O Dino tomou conta, o Flávio Dino, né? Ele atropelou o Fachin, né? E impediu, porque ele foi o ministro que pediu vistas, mas ele simplesmente ditou o andamento da sessão. E o Fachin, na verdade o apelido do Fachin lá nos bastidores da política em Brasília é Fraquinho, porque ele é realmente muito fraco, ele mostrou assim, que ele não tem poder nenhum, que ele está ali muito diferente de outros ministros que já passaram pelo Supremo, né? E que se estivessem na presidência teriam botado ordem na casa, né? Teriam botado aqueles ministros mais exaltados. O próprio Flávio Dino teria, só um pouquinho, se eu fosse o Fachin, eu teria levantado, se o Flávio Dino, tu quer assumir a presidência aqui da sessão? se tu está te comportando desse jeito, e se tu está me falando o que eu tenho que fazer, então assume aqui. Só que eu estou indo embora. Né? Assume essa bagaça aí, esse fiasco aí que vocês estão fazendo. Né? Mas, enfim, uma coisa absurda, né? Simplesmente bagunçaram a sessão. O Alexandre de Moraes, ele não assume os erros, ele se portou como se ele fosse o inocente e que o relator do caso, o Mendonça, o André Mendonça, fosse o culpado. É uma coisa absurda. O Gilmar Mendes é raposa velha. O Gilmar Mendes é aquele ministro das negociatas, dos arranjos, das ligações no meio da noite para políticos. O Gilmar Mendes, esse aí, né, é raposa velha. E ele intimidou, ele xingou o André Mendonça, ergueu o dedo para o André Mendonça, ou seja, que zorra foi aquilo, né? Por parte desses ministros aí. Ou seja, eles chegaram, claro que tudo isso foi combinado e talvez tenha sido combinado até com o próprio presidente da sessão, o Fachin, que ele ficasse na dele porque eles iriam fazer isso. Eu até acho que pode ter acontecido isso, né? Porque eles se falam, eles se comunicam, né? Tanto se falam, tanto se comunicam, que parece que tem lá um grupo, né, entre eles, e andaram se xingando ali naquele grupo depois, assim, com ofensas bem sérias, né? E o que aconteceu foi isso, né? Nós tivemos uma demonstração de que o Supremo, o STF, quem está mandando no STF é justamente essa turma aí que diz que defende a democracia, mas que na verdade defende os próprios interesses ali. Tudo tem um lado bom e um lado ruim. Quem perdeu com isso? Porque o Alexandre de Moraes até culpou o Bolsonaro. Que o Bolsonaro, e aí o Flávio Dino falou em Trump. Convenhamos, né? Que seria um plano, né, para derrubá-lo. Enfim, o Bolsonaro está incomunicável. O que eu vejo como, trazendo essa observação, essa análise para a política, quem perdeu com aquela pataquada que aconteceu ontem lá foi o Lula, a campanha do Lula. Porque o Lula não conseguiu se descolar do Alexandre de Moraes. O Lula não conseguiu tirar a imagem dele da imagem do Alexandre de Moraes. Ao mesmo tempo, aquele eleitor que estava indeciso em relação ao seu voto, principalmente para senadores ou para o Senado, agora nessas próximas eleições, que vai ocorrer daqui a alguns dias, aquele eleitor que estava em dúvida em votar em candidatos da direita ou da esquerda, a tendência é que vote em candidato da direita, porque ele não concorda com o que ele viu ontem, né? O STF, sem a toga, digamos assim, né? Desnudado, mostrando ali como os ministros são de verdade, né? Como eles são na vida real. E então aquele eleitor que estava em dúvida em relação a um STF digno, né, do que a instituição precisa ser, né, ter a dignidade que precisa ter, ele vai, a tendência é que ele vai sim direcionar o seu voto, aquele indeciso, vai direcionar o seu voto para candidatos ao Senado da direita, porque só o Senado, lembrando, só o Senado tem o poder de tirar ministro do STF. Tem o poder de colocar e tem o poder de tirar. É a única casa. Então, o que nós vimos aqui, a turma ali do Alexandre de Moraes conseguiu empurrar esse julgamento, digamos assim, então, essa votação para 90 dias após as eleições. Tem um detalhe aí que está sendo pouco falado, mas o Alexandre de Moraes vai ser o próximo presidente do STF, ele está na vez dele, né, depois do Fachin, e ele como presidente, ele poderá muita coisa. A única forma que eu vejo disso mudar é nas próximas eleições o Senado mudar a configuração. Se o Senado não mudar a configuração, vai continuar tudo como está ou até pior. Né? E eles vão fazer de tudo, não tenho dúvida nenhuma, que eles vão fazer o diabo, como disse a Dilma uma vez, né? A gente faz o diabo para vencer umas eleições, e é o que eles vão fazer. Eles vão fazer o diabo para vencer essas eleições, porque eles não querem alguém da direita no poder. Isso vai ser um problemão lá para o Alexandre de Moraes, inclusive. Mas, enfim, o que nós vimos ontem é o que hoje a mídia, está todo mundo aí decepcionado, os analistas, está todo mundo falando aí que foi um show de horrores o que se viu ontem, né? Esperava-se algo realmente pautado dentro dos preceitos jurídicos, tudo de uma forma séria, responsável, respeitosa, que nada, foi duas gangues rivais se degladiando na frente das câmeras. Foi o que a gente viu, né? 11h30, depois a gente fala mais sobre isso. Também as informações locais, as informações da polícia. Um indivíduo natural de Mussum foi preso com medicamentos e anabolizantes contrabandeados, isso lá na Serra Gaúcha, entre outras informações da polícia e as informações locais. Vamos a um rápido intervalo, voltamos em seguida.
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1: Muito bem, retornamos com o nosso programa Rádio Repórter, edição desta quarta-feira, 16 de setembro, para a Farmácia do Hospital, Ótica e Joalheria Libra, Loja Sertel, Chico Auto Center, Amortecedores, Sicredi, Posto Sulmax, Supermercado STR, Agroder, Infinita Moda e Bazar. 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Hoje, quarta-feira, dia 16 de setembro, de aniversário Marcelo Forster, a Nilce Cornelius e Laís de Lázari, recebendo então todos os aniversariantes, recebendo as homenagens, as congratulações de familiares, colegas de trabalho e nossas aqui da Integração FM.
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1: 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A previsão do tempo, como já falávamos no início do programa, hoje, quarta-feira, com tempo bom, algumas nuvens, mas o dia é ensolarado e aquecido já, né? 19,4 a temperatura agora. Hoje, por volta das 5 da manhã, tínhamos 6 graus de temperatura. Esse friozinho, ele permanece ainda amanhã, quinta-feira, quando teremos uma mínima de 6 com máxima de 25. A quinta-feira vai ser muito parecida com hoje, ou com o dia de hoje, quarta. Sexta-feira começa a aumentar um pouco a temperatura, mínima de 9, máxima de 24, também o tempo firme, ensolarado. Só que final de semana, a partir de sábado já, o tempo muda de novo, a chuva volta. Vamos ter o aumento na temperatura, com mínima de 14, máxima de 26 no sábado. Domingo, mínima de 16, com máxima de 27 no domingo. E, segundo a previsão, deve chover tanto no sábado quanto no domingo, em forma de pancadas. Não tem aqui uma previsão de muita chuva, mas em algum momento pode ocorrer uma pancada mais forte de chuva. Segunda-feira da semana que vem, aí o tempo pode abrir novamente, eu acho que fica com nebulosidade alta, né? Mas há chance de aberturas de sol, só que na terça-feira volta a chover. E as temperaturas aumentam, hein? Na segunda mínima de 18, na próxima segunda com mínima de 18 e máxima de 31, e na terça mínima de 12 com máxima de 21, quando então pode chover novamente. Alguns dados complementares do tempo para hoje, quarta-feira: nós temos a pressão atmosférica em 1013 hectopascal, os ventos fracos no quadrante sul-sudeste, e a umidade relativa do ar em 52%. A temperatura agora aqui no centro em 19,4 graus.
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1: No quadro Medicina e Saúde, bolhas, ferida e dor, o que é herpes zoster? Com a doutora dermatologista Vivian Barsi Loureiro. Vamos ouvir.
7: Herpes zoster é uma doença mais comum do que as pessoas imaginam. Estima-se que 20% das pessoas terão um episódio de zoster em algum momento da vida. Como a frequência imaginam? Estima-se que 20% das pessoas terão um episódio de zoster em algum momento da vida.

0: o herpes zóster. E isso costuma acontecer em situações em que há queda da imunidade. Portanto, os que têm mais chances de ter herpes zóster são os idosos, os portadores de doenças que prejudicam o sistema imunológico, como AIDS, lúpus e câncer, pessoas em uso de medicamentos imunossupressores e quimioterapia. A doença também pode acometer pessoas mais jovens e saudáveis, que estão sob estresse ou se recuperando de alguma infecção, cirurgia ou internação. Quando acontece essa reativação, o vírus migra pelo nervo em direção à pele. Certo, mas quais são os principais sintomas do herpes zóster? Dor, ardor, coceira ou formigamento costumam ser os primeiros sintomas do herpes zóster e vêm antes do aparecimento das lesões de pele. Nesse momento em que há dor, mas não há lesões de pele, o quadro pode ser confundido com outras causas de dor localizada, como infarto, pedra no rim, apendicite, hérnia de disco, enxaqueca. Poucos dias depois, surgem na pele vesículas, que são pequenas bolhas. A principal característica é que essas vesículas são agrupadas e bem localizadas. As lesões são restritas a uma área do corpo, afetando só um lado e não ultrapassam a linha média. O local afetado corresponde à parte da pele relacionada ao nervo onde o vírus estava latente. E o herpes zóster é transmissível? Sim. Enquanto as bolhas estão com conteúdo líquido, a doença é transmissível e o vírus pode contaminar outras pessoas. Com o passar dos dias, as bolhas vão secando e vão virando crostas. Nesse estágio, a doença não é mais transmissível. A dor associada pode ser de leve a intensa e pode persistir mesmo após o desaparecimento das lesões cutâneas. A principal complicação do herpes zóster é essa dor persistente, que ocorre pela inflamação do nervo. O tratamento precoce adequado, com antivirais e analgésicos, tem como objetivo encurtar a duração do quadro, aliviar o desconforto e prevenir a neuralgia pós-herpética, que é essa dor persistente. E existe alguma forma de prevenção? Existe prevenção por meio de vacinas. A vacina da catapora, indicada para crianças entre 1 e 12 anos, previne a prima infecção pelo vírus e, consequentemente, a reativação dele no futuro. Já a vacina para herpes zóster pode ser feita em adultos a partir dos 50 anos, inclusive naqueles que já tiveram a doença. A eficácia da vacina chega a 70%. Está disponível no Brasil desde 2014, mas ainda não faz parte do calendário nacional de imunizações gratuitas. Converse com o seu médico sobre a possibilidade da vacina. Afinal de contas, prevenir é sempre a melhor opção. Em caso de algum sinal ou sintoma sugestivo de herpes zóster, não deixe de procurar um médico dermatologista.
1: 11 horas 47 minutos. Vamos agora com a Dica Pet. 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A vacinação dos animais tem o objetivo de proteger o pet contra doenças infecciosas. Com a médica veterinária Lucila Nogueira. Vamos ouvir.
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3: A vacinação dos animais é um ato médico muito importante e uma responsabilidade de saúde pública. Quanto maior o número de animais vacinados, menor a frequência de doenças na população. Graças à vacinação em massa que vem sendo realizada nos últimos 10 anos, algumas doenças graves se tornaram raras. Lucila Nogueira destaca a importância da vacina antirrábica.
4: Sem dúvidas, essa é uma das principais vacinas para o cão que existe. Aliás, obrigatória. Ela previne a raiva canina. É uma doença grave que atinge o sistema nervoso central e pode ser letal tanto para animais quanto para humanos. Ela pode ser adquirida a partir de 12 semanas de idade e a quantidade de doses deve ser confirmada na hora de levar o seu animalzinho no veterinário. E o reforço é aplicado em dose única, uma vez ao ano.
3: E o veterinário é quem vai definir o melhor protocolo de vacinação para o seu pet, baseado no estilo de vida,

0: localização geográfica e nas viagens que vocês fazem. Luciola Nogueira orienta sobre as vacinas opcionais.
1: Dentre elas, nós temos a vacina da gripe canina. A gripe, também chamada a famosa tosse dos canis ou traqueobronquite infecciosa canina, é uma doença que pode ser contraída tanto por vírus quanto bactérias. A outra vacina também que nós trabalhamos é a vacina de giardia, causada por parasitas. A giardia é uma doença muito comum nos cães e pode ser disseminada para todas as pessoas da casa por ser uma zoonose. Ela atinge o sistema digestivo e causa diarreia, vômito, perda de peso e desidratação.
0: Ouvimos a médica veterinária Luciola Nogueira. Este foi o Tempo Pets.
2: 11h50, vamos em frente com o nosso programa Rádio Repórter.
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2: 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Nas informações locais, pois o CTG Caminhos da Serra dá continuidade à sua programação Farroupilha nesta semana, reunindo as comunidades em dois momentos marcados pela gastronomia típica e convivência e valorização das tradições gaúchas. Na quinta-feira 17, amanhã, portanto, será realizado o jantar com leitão e acompanhamentos. A recepção inicia às 19 horas e o jantar será servido a partir das 20 horas. O cartão custa R$ 50,00 por pessoa. No domingo, dia 20, a programação ganha um significado ainda mais especial com o tradicional costelão e acompanhamentos. A recepção será a partir das 10 horas com almoço servido ao meio-dia. O cartão também é ao valor de R$ 50,00 por pessoa. Informações e reservas, é muito importante as reservas, pelo 992-387816 ou 998-84-2787 ou ainda o 997-99-8711. A Igreja Missionária da Renovação Cristã de Linha Bastos realiza no sábado, dia 19, a 15ª edição do Culto Gaúcho. O encontro será promovido junto ao Esporte Clube Cruzeiro, na mesma localidade, com início às 19h30. Além do culto, a programação contará com um jantar festivo servido logo após a celebração. convites no valor de R$ 30,00, porco no rolete, galeto, salsichão, cuca, maionese e saladas verdes. Haverá também brinquedos infláveis gratuitos para a diversão das crianças. A iniciativa de unir a celebração religiosa aos costumes gaúchos na região começou há 15 anos, trazida pelo pastor Leandro Villan, idealizador do projeto. O pastor importou a tradição diretamente da região da fronteira para o Vale do Taquari, criando um espaço de valorização cultural que se consolidou no calendário local. A programação foi preparada como um momento especial de valorização da cultura gaúcha, aliada à espiritualidade, reunindo a comunidade para uma noite de fé, louvor e comunhão. Ainda outras informações. Do município de Travesseiro, nesta semana o prefeito Gilmar Soltieri e o secretário de planejamento, Maicon Villan Tyson, realizaram a entrega de incentivo financeiro voltado à terraplanagem de novos empreendimentos rurais. O beneficiado foi o produtor Lucas Speaker de São João, que irá construir um aviário modelo Dark House. Com a contrapartida ao esforço do produtor, o município de Travesseiro, por meio da Lei Municipal 1781, repassou o valor de R$ 160 mil para apoiar a iniciativa. A medida integra a política de fortalecimento do setor primário, responsável por cerca de 80% da arrecadação municipal. Além disso, após 2 anos de produção, o produtor recebe de volta 10% do valor adicionado. De acordo com o prefeito Gilmar Soltier, o incentivo tem como objetivo estimular a continuidade e a renovação da atividade rural. Queremos que mais pessoas permaneçam no campo investindo e garantindo o futuro da nossa economia local, destacou o prefeito de Travesseiro. Vamos ao intervalo, depois ao horário político obrigatório e voltamos somente após 12:25.
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23: Muito bem, retornamos com o nosso programa Rádio Repórter, meio-dia, 33 minutos. A temperatura em elevação, temos agora aqui no centro da cidade, 22,3 graus. A máxima pode chegar a 23 ou 24 graus na tarde de hoje. A previsão indica tempo bom para esta quarta-feira, 16 de setembro.
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23: 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As informações da polícia, pois o Corpo de Bombeiros de Lajeado retirou uma cobra de um estabelecimento comercial na rua Júlio Mai, no centro de Lajeado, na manhã de ontem. A equipe foi acionada para atender o caso por volta das 10h10 da manhã. O animal estava em uma prateleira no interior do local. Os bombeiros realizaram a captura da cobra e soltaram o animal em uma área de mata nativa. Outras informações: uma colisão lateral envolvendo um veículo e um caminhão foi registrada na manhã desta quarta-feira na BR-386 em Lajeado. O acidente ocorreu no sentido interior capital, nas proximidades da empresa Apomedil, no bairro Hidráulica. Conforme a polícia, a ocorrência envolveu um Onix emplacado em Candelária e um caminhão de São Paulo. Com o impacto, o veículo sofreu danos significativos na lateral direita e no para-brisa. Apesar da colisão, ninguém ficou ferido. Olha, perda total aí para o carro, hein? Destruiu a lateral do veículo. Outras informações, pois o corpo de um homem de 58 anos foi encontrado parcialmente submerso em um açude na tarde de ontem em uma propriedade rural na localidade de Linha Sítio, no interior de Vera Cruz. A ocorrência foi registrada por volta das 16h30. Após o morador localizar o cadáver e acionar as autoridades, a Polícia Civil e o Corpo de Bombeiros foram até o local para realizar a retirada do corpo. O IGP também foi acionado para coletar vestígios que possam auxiliar na investigação. A identidade da vítima não foi divulgada. Na manhã de ontem, a Polícia Rodoviária Federal prendeu dois homens e apreendeu 36 caixas de medicamentos, anabolizantes e substâncias de uso controlado de origem estrangeira, sem a devida regularização sanitária e fiscal, além de aproximadamente R$10 mil em espécie. Durante a fiscalização na BR-470, em Bento Gonçalves, na Serra Gaúcha, os produtos eram provenientes do Paraguai. Durante a abordagem de fiscalização de rotina, a polícia vistoriou um veículo Fiat Argo alugado e encontrou diversos fármacos importados ilegalmente, divididos entre substâncias voltadas a fins estéticos e emagrecimento e esteroides anabolizantes, juntamente com o valor em dinheiro. Outras informações, pois um homem de 80 anos foi encontrado morto com marcas de tiros dentro de uma casa na madrugada de hoje em Farroupilha, na Serra Gaúcha. caso ocorreu no bairro América, onde outro homicídio havia sido registrado há pelo menos 48 horas antes. Segundo a Brigada Militar, nenhum suspeito foi localizado. A identidade da vítima não foi divulgada. Na tarde da segunda-feira 14, um homem de 26 anos foi ferido com golpes de faca no mesmo bairro. Ele estava foragido da justiça e foi levado ao hospital e morreu horas depois. A Polícia Civil investiga os dois casos. Até o momento, não há confirmação de que os homicídios possam ter relação. E uma última informação, pois um homem foi conduzido à delegacia de polícia após ser apontado como suspeito de provocar um incêndio em uma residência na noite de ontem, em Taquari, na cidade de Taquari. A ocorrência foi registrada na rua Olinda Zimmermann, no bairro União, por volta das 20h50. Conforme informações da Brigada Militar, o morador percebeu que a residência estava em chamas e imediatamente iniciou o combate ao fogo, conseguindo apagar o incêndio. Ele não teria visto quem iniciou as chamas, mas uma câmera de segurança instalada em frente ao imóvel registrou a ação. De posse das imagens e da identificação de um suspeito, a polícia realizou buscas na região. Durante as diligências, os policiais localizaram um indivíduo com roupas semelhantes às utilizadas pelo autor, registrado nas imagens. O homem foi abordado e, diante dos indícios reunidos e do receio de uma possível fuga, foi conduzido à delegacia de polícia para os procedimentos cabíveis. Meio-dia, 40 minutos. Vamos a um rápido intervalo. Voltamos em seguida.
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4: Muito bem, retornamos com o nosso programa Rádio Repórter, meio-dia, 46 minutos, temperatura em 22,4. A previsão é de tempo bom para esta quarta-feira.
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4: 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Em parceria com as agências de notícias, comissão aprova endurecimento de punições para motoristas alcoolizados com Kate Nayane. Vamos ouvir.
5: A Comissão de Aviação e Transportes da Câmara dos Deputados aprovou o projeto de lei que endurece punições para motoristas que dirigem alcoolizados. A proposta prevê que o valor da multa para condutores que forem pegos com Carteira Nacional de Habilitação cassada ou com direito de dirigir suspenso por direção sob influência de álcool passa de R$ 880 para R$ 2.934. Além disso, o prazo de suspensão começa a ser contado a partir da nova infração. Nas ocorrências em que alguma vítima fique permanentemente inválida, a multa passa para R$ 5.869, enquanto o período de suspensão do direito de dirigir passa de 12 meses para 5 anos. Segundo o novo texto, se a vítima morrer, as penalidades passam a ser multa no valor de R$ 14.673 e 10 anos de suspensão do direito de dirigir. Nos casos em que envolverem direção sob efeito de álcool, o prazo para o infrator requerer a reabilitação passa a ser 5 anos, a contar da data da cassação. O professor David Duarte Lima explica que há 3 pilares para combater este fenômeno: informação, fiscalização e punição. O especialista reforça ainda a importância de melhorar as táticas de fiscalização no Brasil.
6: A multa não pode ser leve, não precisa excessivamente ser pesada. Então, há um equilíbrio entre, primeiro, o valor da multa tem que desestimular e a certeza da punição também tem que jogar um papel essencial aí. Porque de nada adianta ter um valor muito alto se a fiscalização é falha.
5: A proposta que prevê endurecimento de punições para motoristas alcoolizados aprovada pela Comissão de Viação e Transportes agora será analisada pela Comissão de Constituição e Justiça. Da Rádio Câmara de Brasília, Kate Nayane.
4: Meio-dia, 48 minutos. Entenda como vai funcionar as novas regras da ANAC, que prevêem punições a passageiros indisciplinados. Com a Milena Abreu.
7: A Agência Nacional de Aviação Civil, a ANAC, passou a adotar nesta semana novas regras para punir passageiros que descumprem normas de segurança e convivência no transporte aéreo. As medidas incluem multas de até R$ 17.500 e suspensão do direito de embarcar em voos domésticos por até 12 meses. A mudança ocorre em meio ao aumento de registros de indisciplina. Entre janeiro e junho deste ano, foram contabilizadas ao menos 881 ocorrências no transporte aéreo brasileiro, sendo 154 com impacto direto na segurança operacional. O número representa um crescimento de mais de 20% em comparação com o mesmo período do ano passado. As novas regras estabelecem diferentes níveis de punição. Infrações consideradas leves, como desobedecer orientações da tripulação, utilizar aparelhos eletrônicos proibidos ou causar tumultos, poderão resultar em advertências e orientações. Já nos casos classificados como graves, a ANAC prevê multa

0: de R$ 17.500 e o encerramento do contrato de transporte com a companhia aérea. Estão nessa categoria agressões verbais, ameaças a tripulantes, danos a equipamentos da aeronave e o ato de fumar durante o voo. As punições mais severas serão aplicadas em situações consideradas gravíssimas, como agressão física à tripulação, tentativa de invasão da cabine de comando, transporte irregular de armas ou explosivos e ações que comprometam diretamente a segurança da aeronave. Nesses casos, além da multa, o passageiro poderá ser impedido de voar por 6 ou 12 meses. Para garantir o cumprimento das medidas, será criada uma lista nacional compartilhada entre as companhias aéreas. Os passageiros suspensos terão a emissão de passagens bloqueada, não poderão fazer check-in e terão o embarque negado durante o período da penalidade. As empresas aéreas também passam a ter obrigação de comunicar os casos à ANAC. As companhias que deixarem de aplicar a restrição quando ela for obrigatória poderão ser multadas em até R$ 70.000. Da Rádio 2, Milena Abreu.
1: Meio-dia, 51 minutos. Planos de saúde terão que cobrir mamografia digital para todas as idades a partir de outubro com Milena Abreu.
0: A partir do mês que vem, os planos de saúde serão obrigados a cobrir exames de mamografia digital para todas as pessoas que tenham indicação médica, independentemente de gênero e idade. A determinação é da Agência Nacional de Saúde Suplementar, a ANS. A nova regra entra em vigor em 1º de outubro. Atualmente, a cobertura obrigatória desse exame é restrita a mulheres entre 40 e 69 anos. Com a mudança, a exigência de faixa etária deixa de existir, ampliando o acesso a um dos principais exames utilizados para a detecção precoce do câncer de mama. A mamografia digital é considerada uma versão mais avançada do exame convencional. Entre as vantagens do procedimento estão a menor exposição à radiação, o menor tempo de compressão da mama durante o procedimento e a possibilidade de o armazenamento digital das imagens, o que facilita o acompanhamento clínico e a avaliação por diferentes especialistas. Segundo a ANS, a mamografia digital já está consolidada como padrão de cuidado oncológico e a restrição por idade pode atrasar o diagnóstico da doença. De acordo com estimativas do Instituto Nacional do Câncer, o INCA, o Brasil registra cerca de 73.600 novos casos de câncer de mama por ano. Como na maioria dos casos de tumores malignos, o diagnóstico precoce aumenta as chances de sucesso no tratamento e pode reduzir a necessidade de procedimentos mais invasivos. Da Rádio 2, Milena Abreu.
1: Meio-dia, 53 minutos. União Europeia pode restringir acesso às redes sociais por menores de 15 anos. Com a Fabiola Altran.
2: Menores de 15 anos podem ser proibidos de utilizar as redes sociais nos países da União Europeia. A iniciativa será apresentada pelo bloco esta semana e é chamada de Kids Act. A Comissão Europeia deve exigir que as empresas de redes sociais, serviços de jogos online e inteligência artificial criem mecanismos de verificação de idade para impedir o acesso dos adolescentes com menos idade. A Comissão Europeia deve exigir que as empresas de redes sociais, serviços de jogos online e de inteligência artificial criem mecanismos de verificação de idade para impedir o acesso de crianças e adolescentes. Além disso, essas plataformas vão ter que desenvolver recursos de segurança para minimizar abusos e comportamentos que causem vício. Essas informações foram divulgadas pela Bloomberg News. A proposta estabeleceria 15 anos como idade mínima para abrir uma conta pessoal sem a supervisão dos pais. Para os menores de 3 a 13 anos, o acesso às redes sociais só poderá ocorrer para serviços desenvolvidos especificamente para o público infantil e com a supervisão dos pais. Já aqueles dos 13 aos 14 anos vão poder ter contas convencionais, mas com possíveis limites diários de tempo de uso e controle de adultos. Da Rádio 2, Fabiola Altran.
1: Meio-dia, 55 minutos. O nosso programa fica por aqui. Retorna amanhã a partir das 11 horas da manhã. Depois do intervalo da uma, a colega Andréia com o Fast House. Tenham todos uma ótima tarde.
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3: 1:03.
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Muito boa tarde, queridos ouvintes. Muito bom estar aqui novamente na sua companhia. Eu aqui e você aí, onde quer que você esteja, no seu emprego, na rua, em casa. Muito obrigado pela sua companhia. 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I don't want two minutos. Vamos dar uma conferida na nossa temperatura, que está em 22 graus e 8 décimos. É, das things warm, high. Warm, warm, warm. A mãe no kilda, gal. 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Amanhã, quinta-feira, também dia continua ensolarado. Previsão de mínima de 6, mais frio que hoje de manhã e mais quente, porque é para chegar, ó, até 25. Na sexta-feira, a temperatura aumenta um pouco no período da manhã, 9, e à tarde cai, não chega tanto, né, 24, dia ensolarado. Sábado, mínima de 14, máxima 26, previsão aí de pancadas de chuvas isoladas, coberturas de sol. No domingo também, sol e chuva, mínima de 16, máxima de 27, sobe lá em cima, apesar da chuva, a temperatura sobe bastante. E na segunda-feira, mínima 18, máxima de 31 graus já. É, sobe bastante. E o dia vai ser ensolarado na segunda-feira. Chegando aí para você que está curtindo a programação. Uma hora e 8 minutos, destaque nacional, Estação do Amor,

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2: Uma e 19.
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3: 12:19.
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Utilidade Pública, o seu Adilson Gross perdeu a sua carteira contendo todos os documentos. Do posto Sulmax até a sua casa na linha Bastos. Então, quem encontrar deve ligar para o 997-80-7594 ou deixar na brigada, né? Até pode deixar aqui na rádio também. Então, documentos de Adilson Gross, carteira com os documentos. Banda Bis, Minha Cara Metade. Na sequência, banda Chopão Dobrado do Porto.

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2: 2h40.
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3: 2h52.
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Parabéns, saúde, felicidades, muitos e muitos anos de vida aos aniversariantes desta quarta-feira, 16 de setembro. Marcelo Forster, Nilce Cornelius, Laize de Lázari. Muita paz, alegria, felicidades, muitos e muitos anos de vida aos aniversariantes desta quarta-feira. Também aí de aniversário, seu Hélio Panzenhagen, o Renato Schweitzer, mas antes vou fazer um comentário. Phil Click, Zweig, Potsta, Phil Gesundheit, alles zum Guten, Phil Click und Phil Festa.

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Programa Festa House chegando ao seu finalzinho. Tenham todos uma excelente tarde.

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0: Olá, galera, tá começando mais uma edição imperdível do Pegada Sertaneja. Vai se preparando aí pra entrar no clima, hein? Porque as melhores do sertanejo começam

0: mais do que lá na praia. Lá
1: na praia, no casuco. Obrigada.
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0: Opa, é hora de dar uma pequena pausa, mas se preocupa não, hein? Voltamos daqui a pouquinho com mais sertanejo de primeira qualidade pra você.
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0: estão prontos para mais uma dose de alegria e animação, porque o Pegada Sertaneja aqui tá prontinho. Preparamos aqui muita música boa para você curtir as melhores do sertanejo, hein?
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7: Alright, os Agroboy on the road.

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1: Guilherme Santiago.
2: Marília.
1: Ai, Leirão.
2: Vamos judiar desse povo.

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0: Mais um bloco cheio de hits sertanejos, hein? Que agitaram aí a sua programação. Mas desgruda não, hein? Daqui a pouquinho tem muito mais pra você.
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0: Opa, é hora de dar uma pequena pausa, mas se preocupa não, hein? Voltamos daqui a pouquinho com mais sertanejo de primeira qualidade pra você.
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0: 3h45.
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4: Quatro e um.
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3: 4:19.
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0: Continue sintonizado, Pegada Sertaneja volta daqui a pouquinho.
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8: Da hora, hora certa. 4h35. 87,9. 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
5: Certa 4h55.
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0: aqui mais uma vez, nos despedindo de mais um Pegada Sertaneja. Ó, quero você ligado mais uma vez aqui no nosso programão, hein? Obrigado aí pela sua super audiência e até o nosso próximo encontro.
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3: Cinco e nove.
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13: Tô chegando com você a partir de agora aqui no Toca Bailão pra te fazer feliz. Alô, você junto com a gente. A partir de agora, é claro, as melhores do bailão pra você aproveitar nessa quarta-feira, gente. Que maravilha.
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13: 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Agora tem as melhores.

0: da Ébanos será. Esse é o Toca Bailão pra te fazer feliz. Alô, você que tá ligado na companhia, na audiência, curtindo a nossa programação que é especial demais. Um abraço pra toda essa galera maravilhosa. Obrigado pelo carinho, pela audiência. Você de bem com a vida, é claro. Agradeço de coração por estar sempre aqui curtindo a nossa programação do Toca Bailão, gente. Coisa boa ter você no clima de bem com a vida. Ô, maravilha. Bora trazer mais sucesso, vamos nessa, sobe o som aí. E agora tem os quatro Galdérios, só em Decapão, vamos lá.
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0: Cosma Express, tu, você aqui no Toca Bailão. Eu vou pro intervalo, daqui a pouco tem mais pra você, então não sai daí. 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
0: Tô de volta com você aqui no Toca Bailão pra te fazer feliz. Alô, você que tá ligado com a gente. Vamos trazer mais música. Tá bom demais. E agora tem a banda Silverson.

Silverson, Boca a Boca, esse é o Toca Bailão, gente. Você aqui de boa, de bem com a vida, como sempre aqui na rádio, nessa quarta-feira, meio de semana. Alô, você que tá junto, tá no clima, tá feliz, é claro, por curtir aqui a nossa programação especial demais. Um abraço, você que tá realmente aí em casa, aproveitando, tá no seu trabalho, na companhia, na audiência. Pra você, tudo de bom, embora ser feliz, trazendo muito mais sucessos. Vamos nessa! Agora tem a banda Pérola Negra, Amor Perigoso, dá volume.

0: Som 7, Vida Bagunçada, esse é o Toca Bailão. Eu vou pro intervalo, daqui a pouco tem mais pra você, não sai daí.
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4: 5h43.
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0: Tô de volta com você no Toca Bailão. Bora, bora começar essa quarta-feira que tá especial, tá linda, tá maravilhosa pra você. Tudo de bom, bora trazer mais música, gente. Vamos lá.
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0: E agora tem a banda Toque Legal, Eu Tenho Saudades. Dá volume, vamos nessa. Música.

0: Eu tenho saudades, banda Toque Legal, esse é o Toca Bailão, você que tá na nossa companhia, tá descansando por casa aí, recebendo as melhores energias aqui do nosso programa, pra você tudo de bom, que essa quarta-feira realmente seja espetacular, maravilhosa, sensacional, tudo de bom pra você, hein? Coisa boa, pros aniversariantes, ó, bater palminha pra eles, parabéns, felicidades, bora ser feliz com a gente sempre aqui na rádio, nesse horário aqui, tocando as melhores bandas. Toca com você, é claro. Agora eu vou trazer a banda Pop Soul Palhaço. Dá volume, vamos lá.
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0: Rosas, mais banda Porto do Som, me leva pra tua casa e seu Toca Bailão. Vou pro intervalo, daqui a pouco tem mais pra você, não sai daí.
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6: 5:59.
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0: Tô de volta com você no Toca Bailão pra te fazer feliz, pra você que tá no clima, tá junto com a gente, bora trazer mais música. Vamos nessa, alô você.
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0: E agora tem o som da banda Champion, vamos lá.

direto ao assunto, Banda Champion, você aqui no Toca Bailão. Que maravilha, você na companhia, na audiência, junto com a gente, curtindo as melhores, tudo de bom, é claro. Obrigado pelo carinho, por estar sempre junto aqui, curtindo a nossa programação, que é pra lá de especial. Que alegria, hein? É bom ter você no clima, sempre junto, curtindo as melhores, é claro, recebendo as melhores energias aqui no Toca Bailão, pra deixar sua quarta-feira pra lá de especial. Vamos trazer mais música. Ah, antes disso, já me segue no arroba Nando Freitas Locutor. Vai lá. E é isso aí, agora tem banda 10, segundo.

0: Passarela sofrendo e vivendo. Esse é o Toca Bailão. Você ligado junto com a gente. Vou pro intervalo, daqui a pouco tem mais pra você. Não sai daí.
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0: Tô de volta com você no Toca Bailão. Bora trazer mais música pra você curtir com a gente. Vamos nessa. Pérola Negra, o grande dia.

som do Pérola Negra, o grande dia, esse é o Toca Bailão, você ligado, curtindo aí a nossa programação que é especial demais, um abraço pra você, que alegria, que bom ter você junto, curtindo sempre as melhores, é claro, um alozaço pra toda essa galera maravilhosa que tá sempre aqui, curtindo a nossa programação, gente, um beijo pra você, aquele abraço. Já tá me seguindo? Segue lá, arroba Nando Freitas Locutor, eu vou trazer mais música pra você, vamos nessa! 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Isso aí, agora tem a banda Millennium.

0: Grupo Carisma, agora ou nunca mais, esse é o Toca Bailão. Vou pro intervalo, daqui a pouco tem mais pra você, não sai daí.
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9: 6:32.
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0: Tô de volta com você no Toca Bailão, gente, nessa quarta-feira. Alô, você aí?
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0: Bora trazer mais o som da banda virtual.

marca dele, banda virtual, você aqui no Toca Bailão. Que alegria, bom demais ter você no clima junto com a gente, curtindo as melhores. Um abraço pra toda essa galera que tá sempre curtindo o nosso Toca Bailão. Aonde estiver com o rádio ligado, sempre agradeço o carinho, a oportunidade de estar aqui junto com você, curtindo as melhores, gente. Um abraço, né? Um abraço pra todo mundo que tá sempre aí de bem com a vida, curtindo aqui o nosso Toca Bailão. Que alegria! Vamos que vamos aí trazer mais moda boa pra você curtir com a gente. Vamos nessa! E agora tem banda San Marino pra matar a saudade. Tô melhor agora, vamos lá!

0: Cosmo Express Diarista, você no Toca Bailão. Eu vou pro intervalo, daqui a pouco tem mais pra você. Não sai daí.
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5: 6h48.
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3: Tô de volta com você no Toca Bailão pra te fazer feliz. Alô, galera maravilhosa, bora trazer mais música pra você que tá na nossa companhia, tá na nossa audiência, seguindo com você. Nesse momento, abrindo as portas do Barzão do Freitas e destampando a primeira de hoje.

0: Litoral do Sul, por trás de uma garrafa, esse é o Toca Bailão, você ligado junto com a gente, curtindo sempre as melhores. Um abraço pra toda essa galera maravilhosa, pra você que tá feliz, obrigado pelo carinho, pela sua audiência. Finalizando aqui, fechando mais uma edição do Toca Bailão, amanhã tem muito mais sucessos pra você que tá na nossa companhia, tá na nossa audiência. Amanhã tem muito mais, amanhã quinta-feira vai estar especial. Um beijo pra você, aquele abraço, boa semana, boa quarta e até amanhã, gente. Fechando aqui com Brilhação.
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1: Sete e seis.
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1: 7:08.
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1: Sete e vinte.
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3: 8 horas.
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3: Olá, minha gente, por aqui nós estamos chegando juntos com mais um programa chamado Sertanejo Classe A. Quem vos fala e se apresenta sou eu mesmo, Elbert Andrade. Prazer imenso estarmos juntos aí com você para tocar muita moda sertaneja aqui no seu rádio, né? Deixa cair as primeiras hoje.
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1: Pense no modão bom, hein, senhor? Daqui a pouquinho, mais moda sertaneja pra você.
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4: 8h20. 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
1: Modão que nós ouvimos por aqui também em nossa programação. Daqui a pouquinho a gente volta, hein? Vou lhe tomar um café. Já já mais músicas pra você.
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5: 8:37.
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4: Chegando mais sucesso em nossa programação, deixa cair os modão.
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1: Mais uma que você recordou e ouviu com a gente também. Bom, daqui a pouco tem mais sucessos.
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3: É hora da hora, hora certa.
4: 8h55.
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